0: Brandneuer Soul aus diesem Jahr, das war Tivejo mit Up for Soul. Es ist Brückentagsfreitag. Wer jetzt schon wach ist, muss entweder arbeiten oder gehört zu den Glücklichen, die den freien Tag einfach voll auskosten wollen und freiwillig so früh wach sind. Schön, dass du zuhörst. Wir begleiten dich mit dem passenden Sound in den Tag. Jetzt mit Jamie Cullum. Bei so viel freier Zeit vor der Brust kann man das Motto ruhig wörtlich nehmen. I could have danced all night auf Ella. Schönen guten Morgen.
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